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3: São 7 horas.
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1: São 8 horas.
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Olá, então, como está? Está tudo bem consigo? Ainda bem, pois cá estamos nós para lhe oferecer mais um ponto de encontro. Acontece assim todas as semanas, sempre a esta hora e sempre nesta rádio. Por isso mesmo esperemos que esteja bem e que possa ficar connosco até ao final. Já entramos no outono e já entramos também em outubro. Esperemos que o tenha feito com o pé direito.

A nossa viagem é de 2 horas, por muitas notas musicais, mas também por algumas conversas com os nossos convidados. E o primeiro é o Dr. Jorge Cosme, que daí a pouco está por aí.

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1: Ora, connosco já temos novamente o Dr. Jorge Cosma, quem passa a cumprimentar. Espero que esteja bem disposto. Já não está tanto calor, já estamos no outono, enfim. Doutor, seja muito bem-vindo.
2: Olá, Helena, obrigado. Também espero que esteja bem. Eu estou bem, obrigado.
1: Então, vamos voltar ao sono. Ou por outra, a semana passada falámos assim do sono, eu que não gosto de dormir, mas o sono... Certamente tem importância, repercussão na nossa saúde. A hipnose pode dar uma mãozinha a isto?
2: Olha, Ana, claro que sim. Até porque, repare-lhe uma coisa, o sono é um pilar essencial para a nossa saúde física e mental. E a maior parte das pessoas, se calhar, nem sequer têm a percepção desta mais-valia que nós temos naquilo que se poderá ter, digamos, em termos de qualidade do sono. De qualquer das maneiras, nos tempos que hoje correm, nós tratamos muito mal o sono e, de vez em quando, pronto, lá vêm algumas pessoas ao meu consultório a dizer que dormem mal e depois, a partir de dormirem mal, têm outros, digamos, sintomas, ou porque estão mais ansiosos ou até porque estão mais deprimidos. O sono realmente é algo que é muito, mas muito impactante no equilíbrio emocional das pessoas. Até porque, repare, o nosso corpo biologicamente não está preparado para os dias que hoje correm. Nós fazemos muitas atividades que realmente, pronto, que a civilização nos permite fazer, não é? Como é trabalhar durante a noite, e antigamente o nosso corpo em termos biológicos não funcionava assim. Por isso é que...
1: Diga.
2: Por isso é que, repara, muitas vezes as pessoas que hoje em dia, digamos, se deitam tarde, têm a tendência, por exemplo, a comer depois de jantar, a fazer a petiscar, e isso vai logo também interferir, quer na qualidade do sono, quer no sono em si. Porque as funções principais do sono, é, como eu já disse, que a saúde cerebral esteja realmente equilibrada, porque o cérebro organiza todos os dados de informação, limpa as toxinas e consolida a memória precisamente durante o tempo em que nós dormimos. E quando nós dormimos, e dormir com qualidade, como deve ser, dormir nessa circunstância fortalece as nossas defesas imunitárias. Resistimos muito mais às infecções. O próprio equilíbrio hormonal e metabólico também é regulado pelo sono. A nossa saúde emocional, como eu já referi, também ela é uma parte, vai buscar precisamente ao descanso, ao sono, ao descanso adequado, que ajuda a estabilizar o nosso humor, a reduzir a nossa ansiedade ou a depressão, como há bocado eu referi. E, no fundo, também um bom sono previne várias doenças, porque a falta do sono a longo prazo, ou qualidade má, que nós muitas vezes temos, aumenta o risco de problemas cardiovasculares, a hipertensão, os diabetes tipo 2 e... Uma coisa que a maior parte das pessoas não sabem é que, ou que não estão, digamos, atentas, é que nós, com um sono com muito pouca qualidade, nós andamos sempre cansados, e esse cansaço que nós temos durante o dia acaba depois por se refletir quer na nossa concentração, ao nível, por exemplo, dos estudantes, quer ao nível até, digamos, de acidentes de trabalho que possam haver por cansaço e por quebra, digamos, daquilo que são os reflexos que nós temos para nos podermos defender de certos e determinados imprevistos. Como vê, Helena, o sono é algo que realmente é importante.
1: Oh, doutor, seria anormal?
2: Não, não é questão, porque quer dizer, cada pessoa tem o seu ritmo circadiano, ou seja, há pessoas que ou dormem mais ou dormem menos, mas isso cada caso é um caso. Nós estamos a falar de casos de pessoas que dormem mal, que acordam logo no início do dia cansadas, que se sentem, digamos, irritadas, e que no fundo depois durante o dia andam quase que a arrastar-se com sono, tudo fica descontrolado, e no fundo, quer dizer, é o nosso corpo, a nossa parte biológica, que no fundo também está a responder, digamos, a este desajuste que nós temos. Porque repara, antigamente os homens, quando a noite vinha, era quando as pessoas descansavam, não é? E quando descansavam, elas praticamente não se alimentavam. Hoje em dia não é assim. Hoje em dia há pessoas que se vão deitar à 1 da manhã, 2 da manhã, não importa o quê. O trabalhar por turnos também é algo que pode interferir na qualidade do sono. Tudo isso nos nossos dias hoje interferem, e depois, claro, cá está, muitas vezes tem que se recorrer a medicamentos para se dormir, outras vezes ocorre-se a hipnose ou outras formas de terapia, como o yoga, como a meditação, como os exercícios físicos. Mas ter atenção à qualidade do sono, à maneira como nós, digamos, acordamos de manhã, é extremamente importante para a nossa saúde e para o nosso equilíbrio emocional.
1: Bom, então hoje ficamos por aqui?
2: Certo, acho que pelo menos o essencial creio que foi dito. E Helena, é como eu lhe digo, não se preocupe, porque desde que acorde de manhã revigorada, que se sinta bem, tudo isso faz parte, digamos, do seu ritmo biológico, do seu ritmo circadiano.
1: Sinto-me mesmo muito bem. Não acordo cansada, não acordo nada cansada. Apenas não gosto muito de dormir. E só que as horas que eu durmo, que são poucas, eu acho que me revigoram. Porque eu descanso mesmo.
2: Importante. Certo, mas isso também depois também tem a ver com outras implicações, tem a ver com a alimentação e a forma, e eu sei que a Helena tem uma alimentação extremamente saudável, e isso também interfere muito naquilo que é o seu dormir pouco e dormir com qualidade. Mas isso ficará com outra conversa, tá bom?
1: Está certo. Então até para a semana.
2: Então adeus, até para a semana, e tudo a correr pelo melhor.
1: Igualmente, obrigado.
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2: Que se possa sentir bem na nossa companhia é esta a principal razão da nossa existência. 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
2: Seja bem-vindo a mais uma edição do Legalmente Falando. Connosco já está o jurista Paulo Lourenço para responder a mais uma pergunta. Esta pergunta vem dirigida, Dr. Paulo, e é assim que o ouvinte começa. Este ano tive uma situação que pensei normal, mas se calhar não é. O patrão pode alterar o meu horário sem o meu consentimento? Sou obrigado a trabalhar ao fim de semana ou num feriado e posso recusar fazer horas extraordinárias? Este vem com um ponto, um grupo de perguntas, e depois uma segunda área ou uma segunda linha. No caso de alteração do horário, quanto tempo antes tenho de ser informado sobre uma mudança de horário? Vamos às primeiras. O patrão pode alterar o horário sem consentimento ou não?
3: Bom,
2: e vamos seccionar as perguntas para se tornar melhor compreensível.
3: Vai depender. Há casos em que o próprio contrato de trabalho ou até os acordos de regulação coletiva do trabalho que têm situações específicas de trabalho a prestar pelos trabalhadores, e aí nesse caso não pode ser alterado sem o consentimento. Portanto, se eu no meu contrato de trabalho tenho exatamente a dizer que o horário é do dia tantos ou dia tantos, das tantas às tantas, se é um contrato, esse contrato só pode ser alterado com o acordo de ambas as partes. Se não estiver especificado concretamente no contrato, naturalmente que a entidade patronal não fica vinculada à opinião do trabalhador para alterar ou não alterar o contrato. O que diz a lei é que tem que comunicar.
2: Se for apenas 8 horas diárias, sem indicar de ponto de partida e ponto de chegada, tem que comunicar.
3: Tem que o comunicar.
2: Mas se tiver das 9 às 13 e das 15 às 19, horário comercial de um comércio, por exemplo, já não pode alterar sem aceitação do trabalhador.
3: Se estiver escrito no contrato de trabalho.
2: Se estiver escrito, sim.
3: Se estiver escrito, tem que ter o consentimento do trabalhador. Se não estiver escrito, pode alterar, desde que comunique ao próprio trabalhador. Se houver sindicatos também, ou comissão de trabalhadores, tem que comunicar também à comissão de trabalhadores. Só depois é que pode efetivamente alterar. E depois tem que o fazer com um período mínimo de 3 dias, portanto tem que avisar que vai efetivamente alterar. Segunda situação depois diferente é o facto do trabalhador ser ou não ser obrigado a prestar aquilo que chama o trabalho extraordinário. É um trabalho suplementar, que habitualmente se chama trabalho extraordinário. Naturalmente que a pessoa não pode, por princípio, dizer que não, desde que a empresa justifique a necessidade, portanto, acréscimo de produção,
2: fins de semana e feriados aqui.
3: Exato, necessidade inclusive de cumprir atempadamente com determinadas obrigações a que a empresa se vinculou, e nesse caso o trabalhador tem o dever, digamos assim, de prestar esse trabalho suplementar, sendo efetivamente remunerado nos termos da lei, de acordo com o trabalho suplementar. Portanto, há um acréscimo que é maior se for ao fim de semana.
2: Já tem um número de horas, não pode ser as horas que o empregador
3: duas
2: quiser.
3: Duas horas por dia, não é? E depois, se for ao fim de semana, tem um acréscimo muito maior do que se for efetivamente.
2: E ao feriado igualmente, não é?
3: Exatamente, e feriado igual.
2: No caso da alteração do horário, quanto tempo antes tem de ser informado?
3: Os três dias.
2: Tem que ser informado.
3: Exatamente.
2: Muito bem, fica a explicação, Paulo. Até de hoje 8 dias. Voltamos então daqui uma semana para mais uma rubrica Legalmente Falando, Leis e Fiscalidade, nesta estação emissora.
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1: Eles já não passam por cá há muito tempo. Chamam-se A2 e este Mar de Estrelas.

O tempo vai passando e a boa música continua toda ela, sempre, sempre em português. Agora convidamos os vizinhos, os à toa e Atitude 67.

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1: Como temos lidado com a dor? O filósofo moderno Byung-Chul Han, em sua obra Sociedade Paliativa, traz uma séria reflexão sobre o nosso tempo e o nosso comportamento. Ele afirma que vivemos uma espécie de algofobia, ou seja, um medo generalizado e um pavor profundo diante de qualquer tipo de sofrimento. Fugimos da dor a todo custo. Criamos uma sociedade que busca a anestesia permanente, na qual tudo deve ser fácil, confortável, e só há espaço para o sucesso constante. A dor passou a ser vista como um sinal de fraqueza, um obstáculo que deve ser imediatamente eliminado com remédios e distrações, pois ela atrapalha o nosso desempenho no mundo. No entanto, quando fechamos totalmente as portas para o sofrimento, quando nos recusamos a enfrentar as frustrações e contrariedades da vida, deixamos de sentir e, principalmente, deixamos de aprender e amadurecer. A dor é sempre um sinal, uma mensagem profunda da vida que precisa ser ouvida e compreendida para que possamos crescer. O pensador Léon Denis nos convida a olhar para as nossas aflições com outras lentes. Ele nos apresenta a dor como uma lei de equilíbrio e de educação da alma. A alma, para conquistar seus atributos de grandeza, de poder e de verdadeira felicidade, precisa das rudes lições que despertam a sua sensibilidade e fazem crescer a sua vontade e a sua consciência. Imaginemos um bloco de mármore frio, informe e sem beleza. Para que dele surja uma estátua viva, com formas harmoniosas e suaves, é preciso a ação incessante e vigorosa do martelo e do cinzel. Assim age a dor nas profundezas da nossa consciência. Ela é o cinzel nas mãos de um artista incomparável que desbasta as nossas arestas, elimina o nosso orgulho e o nosso egoísmo, modelando a nossa beleza interior. Não se trata de buscarmos o sofrimento de forma voluntária ou masoquista. A vida possui seus desafios naturais e as nossas escolhas passadas nos trazem as reparações e expiações necessárias. O convite é para que, quando a dor se erguer inevitável em nosso caminho, não nos revoltemos nem nos entreguemos ao desânimo arrasador. Não tentemos anestesiar a alma para fugir da realidade do trabalho íntimo. Em vez disso, procuremos entender os ensinamentos secretos que essa prova nos traz. Associemos a nossa vontade e o nosso pensamento ao propósito elevado dessa experiência, sabendo que o sofrimento é um indicador que nos revela o lado mais sério e imponente da nossa jornada imortal. A dor é o mais nobre agente da nossa perfeição. É na dor que mais se sobressaem os cânticos da alma e se revelam os verdadeiros heróis. Ela nos liberta do vício, da apatia e da indiferença, ajudando-nos a construir uma individualidade luminosa, forte e plenamente viva. Assim, diante dos dias cinzentos e das lágrimas, acolhemos o sofrer com coragem e demos a ele um novo significado. Tenhamos a certeza de que não estamos sendo destruídos pela adversidade. Estamos, na verdade, sendo lapidados para a eternidade.

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1: E porque o romantismo não faz mal a ninguém, hoje Roupa Nova.

Assim terminamos esta nossa primeira hora. Depois voltamos daqui a uns minutitos e trazemos connosco o Dr. Fernando Figueiredo, também a Isa Tudela e a Isabel Costa. Por isso espero por nós. Até já.

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3: Já cá estamos para a nossa segunda e última hora. Bem-vindo.
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3: Ora, cá estamos mais uma vez com o Dr. Fernando Figueiredo para nos falar de saúde, mas não só. Como sempre acontece, há o comentário da semana. Doutor, seja muito bem-vindo.
5: Ora, as minhas saudações para quem me escuta.
3: Então, vamos voltar a quê? Volta, não volta?
5: À volta do nosso país a ser puxado. Melhor, desvendados, não é? Olharem numa única direção e de vistas curtas. Como se isto não bastasse, ainda há um volta para trás. Errar é humano, mas o grave desta norma é ter contribuído para manter a toxidependência. Em face disto, qualquer teoria é bem da reciclagem cai por terra. Como é possível alguém sustentar a ideia de ser insensível da saúde dos adidos e às lixeiras causadas por estes nas cidades? Eu isto chamo também poluição. E muito direta na saúde. Não seria mais lógico taxar este tipo de embalagens e obrigar as empresas a caminhar no vidro? Que já há estruturas para eles ter devolvido. E, aliás, o vidro não tem praticamente, podemos dizer, poluição. É absolutamente reabsorvido pela natureza. É difícil perceber que 10 cêntimos para muita gente são trocos e vão para o lixo. Uma unidade hoteleira gasta mais em mão de obra para ir a umas máquinas para reciclar estes produtos, conseguindo, vai tudo para o lixo. Mas 10 cêntimos para quem nada tem e tudo gasta na droga é dinheiro. Entre 30 a 50 embalagens apanhadas é uma dose de droga. Programas para tirar gente dependente das ruas estão a falhar. Alguns têm dias de ganharem mais de 40 euros. Feitas as contas, superam o ordenado mínimo a vadiar. A toxidependência está a tornar-se a poluição do mundo civilizado. É mais que a altura de atuar na procura, na base, no consumo e não andar atrás dos cartéis. Estes existem porque há mercado. Deixe os gabinetes. Vão ver o país real. Os locais de compra e consumo da droga. Para perceberem a vida miserável quem é toxidependente. Para terminar, um governo não tentar reciclar uma pessoa toxidependente que vive em miséria total e estar mais preocupado a dar às empresas este benefício do volta é caso para dizer e andar só atrás das latinhas das garrafas é uma grande lata.
3: Pois é, doutor, mas isto vem da União Europeia, não é?
5: Então nós copiamos o que já há de burrice,
3: mas
5: e que alguns até já começaram a alterar o sistema.
3: Mas como deve calcular, ou deve saber, isto foi público, que o Carlos Moedas, o presidente da Câmara de Lisboa, quis reverter a situação e Bruxelas não deixa.
5: Parabéns, mas quem é que manda no país? São os portugueses ou é a União Europeia?
3: Pois o problema é esse, não é?
5: Pois.
3: Nós somos comandados.
5: É preciso denunciar esta negociata das latas, das empresas que têm as latas, porque isto veio da lata.
3: Uhum.
5: São potentados que provavelmente compraram gente na União Europeia. Não tem lógica manter um produto que é altamente tóxico, que é tóxico, e arranjar maneira de o manter e plástico, em lugar de substituir por um produto que é reciclável pela natureza. Alguma coisa está mal.
3: Pois é, vamos ver no que é que isto dá. Mas que há muita revolta, há. Isso é verdade, há muita revolta.
5: E não é só a revolta. O que me revolta a mim é não reciclar os estoques dependentes. Isso para mim é que é a grande revolta.
3: Claro.
5: Porque enquanto não se acabar com o consumo, onde é que é gastar dinheiro a andar atrás dos cartões, há cartões porque eles têm mercado.
3: Sim, exatamente, é verdade. Se não se consumisse, não se
5: vendia. Se não houvesse mercado, há de certeza absoluta, não havia carteiro.
3: É verdade. Bom, doutor, vamos falar de glúten. Cada vez se fala mais deste problema. As pessoas têm doenças, não sabem exatamente o que comer. Afinal, o glúten provoca mesmo doença? Faz mal? A quê? E o que é que se pode comer que não tenha glúten?
5: Tudo.
3: Tudo?
5: Quase que podemos dizer. O problema do glúten está nos cereais. Em alguns cereais.
3: Em alguns. Então...
5: Em alguns cereais. Por exemplo, a soja tem glúten.
3: Sim.
5: Eu já para aí produtos e molhos de soja que nunca mais acaba.
3: Mas afinal, a soja faz bem ou faz mal?
5: A soja faz mal.
3: Ah.
5: Tem glúten.
3: Ah.
5: É que o ser humano, na grande maioria, não come cereais. Esta é a realidade. As pessoas do grupo O, que é a maioria, e do grupo B, são alérgicos ao glúten porque não os comiam. Porque o problema dos cereais é na forma seca. É aqui é que está o problema. Porque comer uma maçaroca já não temos problemas. Fresca. Mas quando comemos o produto seco, já aí é que vai ser o problema. Porque o ser humano, durante milhares de anos, não comeu cereais secos, partia os dentes, cobria-os sobre a forma fresca, quando os apanhava. Na civilização egípcia, as primeiras civilizações, podemos dizer assim, na bacia do Mediterrâneo, é que começaram a tentar produzir cereais em grande escala, porque era um alimento que se guardava durante o inverno. E foi de tal maneira que este tipo de alimentação foi feita, surgiu mais um antigênio no grupo, no ser humano, e que deu origem ao grupo sanguíneo A. Para quê? Para se defenderem deste tipo de alimentação e para se defenderem das contaminações que havia, porque eles viviam em grandes grupos e, por conseguinte, havia mais probabilidade de passagem de vírus e bactérias de umas pessoas para as outras. E aí, estes povos comem cereais. Mas comiam o trigo sarraceno. Não tem glúten. Mas depois apareceram os espertos. Ah, o trigo é muito bom. É muito fácil de cultivar. E é de todos o pior deles. Tem mais glúten. E depois apareceram os fundamentalistas. Que, em alguns casos, as pessoas podem não precisar de comer carne e peixe, mas apareceram alguns coitadinhos dos bichinhos. Nós não vamos comer bichinhos e depois os bichinhos vão comê-los na terra. Ninguém tenha dúvidas disso. Ou seja, esta forma que nós hoje em dia estamos a ter de preparação de alimentos, como por exemplo a cerveja, está cheia de glúten, como por exemplo a maior parte dos processados, salsichas, etc., espetam-lhes lá com soja ou trigo, porque são produtos que se cultivam em grandes quantidades e são baratas e que estão cheios de glúten. E depois as pessoas têm na comida processada, de um modo geral, glúten com fartura e não se apercebem sequer.
3: Então, não se deve comer pão de trigo nem de milho?
5: O milho ainda é dos que tem menos. Mas agora, o trigo e a soja têm doses de glúten que nunca mais acabam.
3: Então também não se deve comer massa. Porque a massa
5: para comerem
3: é feita...
5: como massas de arroz, que são baixíssimas em teor de glúten. São baixos, muito baixos mesmo. Podemos dizer quase insignificantes. Por isso é que os orientais não têm grandes problemas nesta área. E depois admiram-se que eles têm mais de 1 milhão de indivíduos com, neste momento, com mais de 100 anos. Porque a alimentação deles é feita com algas, é feita com carne também, peixe, muitos legumes e poucos cereais.
3: Mas há alguma doença específica que o glúten possa provocar?
5: Cancro. Vai até aí. Porque ele no estômago vai ter uma agressividade tremenda. Passa para o intestino a agredir, mas a agredir muito o nosso sistema imunitário. E depois é que nós durante milhares de anos não o comemos. Essa é que é a realidade.
3: Então, por exemplo...
5: E mesmo os povos que produziram cereais, eram os cereais da zona que não tinham glúten, ou pouquíssimo.
3: Então está a dizer que, por exemplo, o centeio pode-se comer sem problema?
5: Tem menos glúten.
3: Uhum.
5: O grande problema está no trigo. O trigo é que foi a peste, que foi lançada para a humanidade. Porque ele é, de facto, sem dúvida nenhuma, um cereal fácil de cultivar comparado com os outros. Dá menos trabalho.
3: E sabe bem.
5: Tem mais rendimento. Mas é de todos o que tem mais glúten.
3: Uhum. Então devemos reduzir intensamente o pão de trigo e as massas.
5: Feitas com trigo. Podemos comer as massas, mas feitas com arroz.
3: Que não há muito no mercado, não é? Também não há muito no mercado.
5: Em Portugal apareceu hoje em dia muitas massas feitas com arroz. Porque os chineses comem essas massas.
3: Sim.
5: E como hoje há cá muitos chineses, veio para Portugal, felizmente. Olha, foi um benefício da imigração.
3: Uhum.
5: E então trouxeram com eles as massas de arroz. São muito menos, não têm tanto este problema.
3: Mais alguma coisa que tenha glúten? É que agora vê-se muita coisa, muitos produtos a dizer glúten.
5: Contém glúten.
3: Ou contém glúten ou não contém glúten. Diga.
5: Diga.
3: E nós ficamos sem saber exatamente o que é que contém glúten. É somente o trigo?
5: Hoje em dia, para produzirem alimentos baratos, o que é que fazem? Para encher trigo. Adicionam-lhe o trigo por dar cá aquela palha. Em muitos alimentos, sobretudo no hambúrgueres, para além do pãozinho, não é? Mas para pôr ali a carne mais inchada, farinha para cima. De quê? Trigo, que é barato. Umas almôndegas, trigo, que é barato. Muitos produtos, por exemplo, aqueles produtos que têm camarão, que são uma espécie de uns cubos ou coisa assim.
3: As delícias, sim.
5: A delícia é uma delícia de glúten, com sabor a marisco, não é?
3: Uhum.
5: E as pessoas têm estes produtos em grande quantidade e mais baratos. Em que lá vai o trigo por trás, sobretudo o trigo por trás.
3: Então há que estar atento aos ingredientes que cada produto contém, não é?
5: Por exemplo, hoje em dia, a quantidade de cerveja que as pessoas bebem é uma coisa impressionante. Ela está cheia de glúten.
3: Bom, doutor, estamos conversados sobre o glúten, já ficámos informados e agora vamos a algo que certamente não tem glúten e que faz bem. As amoras, não são as amoras silvestres, as amoras das árvores. Há a branca e há a negra. Tem muita diferença para as amoras silvestres? Que benefícios têm?
5: Faz uma diferença, de facto, muito grande.
3: Então vamos lá saber.
5: Elas são muito semelhantes no seu aspecto, mas podemos dizer que são produtos com algumas características diferentes, sobretudo no ponto de vista da saúde. As amoras das árvores, as brancas ou a negra, elas em termos de saúde, vamos lá, e alimentação, não há assim uma diferença relevante, mas podemos dizer que as suas folhas e as raízes e as cascas, é o seguinte, nós podemos da amoreira ter muitos produtos interessantes, são laxativas, são expectorantes, são bastante refrescantes também, têm propriedades calmantes e, sobretudo, propriedades diuréticas. Para inflamações, por exemplo, da boca, eu poderei, por exemplo, uma pessoa que esteja com um problema, espremer um punhado de amoras, bochechar pequenos bochechos com este líquido e com alguma água que possam diluir, é excelente para infecções da boca. Dores de dentes, por exemplo, ferver, por exemplo, uma macheia de amoras com um pouco de água, ali em lumbrante, podemos dizer assim, filtrar, e é ótimo para ascas, por exemplo, que possam existir, ajuda bastante. No rins, por exemplo, em litíases, como elas são também bastante diuréticas, podemos fazer infusões não só com os frutos, como inclusive com as folhas, deixar ferver ou pôr o líquido bem quente sobre as plantas e depois ao longo do dia ir bebendo uns golos, porque as suas propriedades diuréticas vai ajudar a arrastar as areias ou os cálculos renais. Também com um punhado de frutos, por exemplo, deitar-lhes açúcar amarelo ou mascavado, vai sair um líquido que, tomado às colheres de sobremesa ou de sopa, é excelente para problemas de tosse. Podemos fazer um licor, como é que eu ia dizer? Porque antigamente usava-se muito os licores, e os licores tinham o fim de terem as propriedades terapêuticas.
3: O licor, normalmente, todos os licores são muito doces. Tem bastante açúcar, pois, não faz mal.
5: Não, mas é que este é o licor errado. Porque nós fazíamos antigamente os licores para produzir medicamentos. E então usava-se o álcool, o vinho, para extrair dos frutos ou das ervas que nós queríamos tirar de substâncias para depois, com pequenos cálices, ir-se tomando. Por conseguinte, hoje em dia os licores estão todos adulterados da sua essência básica. Era extrair das plantas através do álcool e depois ir tomando aquilo aos bocadinhos. Ora, com as amoras nós também podemos fazer licores, mas o tal licor que eu estou a dizer, saudável, não é preciso juntar-lhe açúcar. Tudo aquilo que eu acabei de dizer pode ser também tratado tomando uns pequeninos cálicezinhos de licor no final das refeições. Em dermatoses, como há bocadinho falei, em fruncos, em abscessos, esmagar, por exemplo, os frutos ou com as folhas, pô-los em água fervente e depois fazer ali uma pasta, é ótimo para aplicar em problemas de pele. Sobretudo quando houver abscessos naquela zona, ou também os fruncos que são extremamente incómodos e que ajuda a resolver. Para a pressão arterial alta, colocar também uma série de folhas, é ótima. Eu há bocado disse que tinha propriedades diuréticas, ir tomando ao longo do dia. Também vai ajudar um pouco na glicose, não sendo, poderemos dizer assim, por excelência, mas no colesterol também tem uma ação bastante eficiente. É comer bastante este fruto e não só fazer preparações de infusões com ele, quer das folhas, quer da fruta.
3: Doutor, e temos mesmo que ficar por aqui para a semana a mais. Até lá, tudo de bom.
5: Foi um prazer estar consigo e até para a semana.
3: Até para a semana.
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2: Ora bem, vamos lá cuidar do planeta.
3: Minuto Verde, uma parceria com a Ágora Associação Ambiental. Ao escolher um produto e ou embalagem, deve privilegiar embalagens reutilizáveis, louça, vidro ou aço, ou então embalagens de plástico resistente e reutilizável. Em último caso, embalagens de um só material, ou seja, só papel ou só plástico, que podem ser colocados nos devidos ecopontos. Deve evitar embalagens compostas por mais do que um material, como as embalagens de papel com película de plástico, pois os materiais acabam por não ser separados ao longo do processo de tratamento, tornando-se quase impossíveis de reciclar.
2: Na música Grandes Vozes, já passaram por este mundo. Uma delas foi a de Pedro Barroso. Recordamos Ai Consta.

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2: E então, continua bem? Isso é que é importante. Entramos assim na última meia hora, praticamente, na última parte deste ponto de encontro. E que tal andarmos de carrossel? Então vamos lá. NBC.

0: Eis a Tudela traz-nos mais uma linha de eco.
1: Saudações a todos os consumidores que acompanham mais uma rubrica em parceria com a DEC Centro aqui na sua rádio. Esta semana vamos refletir um bocadinho se as famílias estão a respirar melhor ou apenas a gerir melhor o aperto. Depois de anos marcados pelo aumento do custo de vida, pela subida das taxas de juros, 2026 começou com alguma expectativa de alívio para os orçamentos familiares. Chegados a setembro, essa sensação parece menos evidente. A inflação já não está nos níveis excepcionais dos últimos anos, mas os preços continuam elevados e as taxas de juros mantêm-se como fator de pressão para muitas famílias. Para quem tem um orçamento apertado, isto pode significar menos dinheiro disponível para despesas do dia-a-dia e também menor capacidade para enfrentar um imprevisto. Uma inflação mais baixa não significa que os preços tenham regressado aos valores anteriores, apenas que estão a aumentar mais lentamente. A alimentação, a habitação, a energia, os transportes, os seguros e a saúde continuam a pesar no orçamento. Por isso, para aliviar a saúde financeira de uma família, não basta saber quanto ganha. É preciso perceber quanto sobra depois das despesas essenciais e dos compromissos financeiros. É nesta margem que começa a verdadeira proteção financeira. A casa continua a representar uma das despesas maiores das famílias e para quem tem crédito à habitação, a prestação mantém-se um compromisso significativo. Para quem arrenda, as rendas elevadas dificultam a poupança e para quem quer procurar comprar, o preço dos imóveis continua a ser aqui um obstáculo. A questão não é apenas conseguir pagar a casa, mas fazê-lo sem comprometer a restante vida financeira da família. Perante a falta de margem, recorrer ao cartão de crédito, ao crédito pessoal ou pagamentos fracionados pode parecer uma solução imediata, mas o crédito não elimina uma dificuldade financeira, pode apenas adiá-la ou torná-la mais caro. Portanto, quanto mais cedo reconhecer que o seu orçamento deixou de ser sustentável, maior será a probabilidade de encontrar soluções antes de surgir um incumprimento. Também é preciso pensar se estaremos preparados para o imprevisto. Um acidente, um incêndio, uma inundação ou uma tempestade pode provocar despesas inesperadas e alterar rapidamente o equilíbrio financeiro de uma família. Muitos consumidores desconhecem as soluções de proteção disponíveis ou não sabem exatamente o que os seguros cobram. Outros têm rendimentos que dificultam a contratação de determinadas soluções. Proteger não significa contratar tudo, significa conhecer os riscos, perceber as soluções existentes e escolher de acordo com as necessidades e possibilidades de cada família. Portanto, uma família pode pagar todas as contas e ainda assim continuar vulnerável. Pode não ter incumprimentos, mas também não conseguir poupar ou enfrentar uma despesa inesperada. A verdadeira segurança financeira está na margem disponível para lidar com aquilo que ainda não sabemos que vai acontecer. Proteger as famílias passa então por ajudá-las a controlar o orçamento, a conhecer os seus contratos, a aliviar o custo de crédito, criar uma reserva para imprevistos e aceder aos serviços financeiros que necessitam. Respirar melhor não é apenas chegar ao final do mês sem falhar pagamentos, é ter alguma margem para o mês seguinte e capacidade de enfrentar o imprevisto. 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

0: Tempo então de escutarmos a Isabel Costa.
1: Há coisas que não sabemos explicar e a música é uma delas. Bastam algumas notas para mudar o nosso estado de espírito. Uma canção pode trazer alegria, despertar uma memória, provocar saudade ou simplesmente fazer-nos parar por alguns minutos. E o mais curioso é que nem sempre escolhemos aquilo que sentimos. Há músicas que nos levam de volta a lugares onde já não estamos, a uma viagem, a uma pessoa, a uma determinada fase da vida. Às vezes, ouvimos uma canção muitos anos depois e, de repente, lembramos-nos de quem éramos quando a escutámos pela primeira vez. A música também acompanha os momentos difíceis. Está lá quando faltam palavras. Pode ajudar a acalmar, a pensar, a chorar ou simplesmente a fazer companhia. Talvez seja esse um dos seus maiores poderes. Não precisa de nos explicar nada para nos fazer sentir alguma coisa. Pode atravessar gerações, línguas e distâncias. Pode ser antiga ou acabada de nascer. Pode ser tocada para milhares de pessoas ou ouvida em silêncio apenas por nós. No fundo, a música não muda aquilo que aconteceu, mas pode mudar a forma como sentimos aquilo que aconteceu. Talvez seja por isso que continuamos a ouvi-la. Há sentimentos que só encontram o caminho de casa quando começam a tocar algumas notas.

0: E pronto, assim ficou completo este ponto de encontro. Para a semana é evidente que haverá mais, se assim nos quiser junto a si. Seja de manhã, à tarde ou à noite, nós estamos consigo, dependendo do fuso horário. Fique muito bem, tenha um bom fim de semana, uma excelente semana, sempre com um sorrisinho. Então, de hoje a 8 dias, cá nos encontraremos todos, para se parecermos muitos, e somos, não é? E é bom, tão bom. Obrigada pelo carinho, pelo mimo. Até para a semana.
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3: São 10 horas.
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1: Começamos pelos destaques da Informação Regional. Rural Beja tem espaço para debate, colóquios e conversas sobre o futuro do mundo rural até segunda-feira. Beja Basket Club homenageia João Margalha em jogo no pavilhão municipal. Beja recebe o evento nacional Inatel Longevidade Mais, com caminhada gratuita até à Rural Beja. Vila Nova de Baronia recebe a primeira edição do festival Vai Descalço. Odmira inaugura nova biblioteca escolar com investimento de 150 mil euros. Mel e sabores da planície chegam às mesas dos restaurantes de Moura. Estes são os temas, desenvolvimentos já a seguir.
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1: Tempo de desenvolvimento da Informação Regional. A Rural Beja também abre espaço ao debate sobre os principais desafios do mundo rural. Até esta segunda-feira, o espaço à conversa recebe colóquios, conferências e mesas redondas com especialistas, produtores e instituições. Em discussão estarão temas como a fixação de pessoas no território, o azeite e a dieta mediterrânica, a ligação entre produção e alimentação, os cães de proteção de rebanhos, os predadores e a pecuária extensiva. A transição energética e o papel dos municípios também entram na agenda num programa dedicado à partilha de conhecimento e experiências. O Beja Basket Club recebe este sábado, às 7:15 da noite, os salesianos de Évora, no encontro marcado pela homenagem a João Margalha. A partida da equipa sénior no pavilhão municipal de Beja será dedicada à memória do antigo presidente e ao contributo que deixou na história e na vida do clube. Mais do que o resultado dentro das quatro linhas, o encontro pretende ser um momento de reconhecimento e união. A direção do Beja Basket Club apela à presença de sócios, adeptos, amigos e da comunidade, convidando todos a associarem-se à homenagem. Beja recebe este sábado uma caminhada gratuita integrada no evento nacional Inatel Longevidade Mais. O percurso tem cerca de 3 km, com partida às 10 da manhã do Parque de Merendas, junto ao Complexo Desportivo a Fernando Mameda, e a chegada prevista uma hora depois à Rural Beja. O check-in decorre entre as 9 e as 9:45 e as inscrições continuam abertas. A iniciativa está aberta a todas as idades, embora tenha como principal objetivo promover um envelhecimento ativo e saudável, sobretudo entre a população com 55 ou mais anos. Vila Nova da Baronia, no concelho de Alvito, recebe este sábado e domingo a primeira edição oficial do festival Vai Descalço. Depois de uma edição zero, realizada em 2025, a iniciativa regressa agora para 2 dias dedicados à música e à cultura. O festival mantém a aposta nos artistas independentes e na valorização da cultura alentejana, procurando dar palco a projetos que habitualmente ficam afastados dos grandes circuitos. A organização pertence ao coletivo Barafunda, associação cultural e audiovisual sediada na própria vila. A Escola Básica de Odmira já tem uma nova biblioteca escolar, resultado de um investimento municipal de cerca de 150 mil euros. O espaço foi inaugurado numa cerimónia que juntou as crianças do Jardim de Infância e do primeiro ciclo e representantes do município, do agrupamento e da rede de bibliotecas escolares. A nova biblioteca integra as redes municipal e nacional e pretende incentivar o gosto pelos livros e apoiar as aprendizagens. No mesmo dia, abriu também o ponto biblioteca da Escola de Saboia, uma nova resposta criada com apoio logístico da Câmara de Odmira. O mel e os sabores do Alentejo chegam este fim de semana às mesas dos restaurantes do Conselho de Moura. Mel e aromas da planície é o tema de mais um fim de semana gastronómico promovido pela Câmara Municipal. No sábado e domingo, os restaurantes aderentes apresentam pratos inspirados nos produtos e aromas locais. A iniciativa pretende valorizar a cozinha tradicional, preservar a gastronomia enquanto património e atrair visitantes ao Conselho. O evento integra a estratégia

0: de promoção de Moura e reforça também a marca Moura, terra-mãe do azeite do Alentejo. Ponto final das notícias. Bom fim de semana.
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4: São 11 horas.
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0: É meio-dia. 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
1: Começamos pelos destaques da Informação Regional. Rural Beja tem espaço para debate, colóquios e conversas sobre o futuro do mundo rural até segunda-feira. Beja Basket Club homenageia João Margalha em jogo no pavilhão municipal. Beja recebe o evento nacional Inatel Longevidade Mais, com caminhada gratuita até à Rural Beja. Vila Nova de Baronia recebe a primeira edição do festival Vai Descalço. Odmira inaugura nova biblioteca escolar com investimento de 150 mil euros. Mel e sabores da planície chegam às mesas dos restaurantes de Moura. Estes são os temas, desenvolvimento já a seguir.
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1: Tempo de desenvolvimento da informação regional. A Rural Beja também abre espaço ao debate sobre os principais desafios do mundo rural. Até esta segunda-feira, o espaço à conversa recebe colóquios, conferências e mesas redondas com especialistas, produtores e instituições. Em discussão estarão temas como a fixação de pessoas no território, o azeite e a dieta mediterrânica, a ligação entre produção e alimentação, os cães de proteção de rebanhos, os predadores e a pecuária extensiva. A transição energética e o papel dos municípios também entram na agenda, num programa dedicado à partilha de conhecimento e experiências. O Beja Basket Club recebe este sábado, às 7:15 da noite, os Salesianos de Évora, no encontro marcado pela homenagem a João Margalha. A partida da equipa sénior no pavilhão municipal de Beja será dedicada à memória do antigo presidente e ao contributo que deixou na história e na vida do clube. Mais do que o resultado dentro das quatro linhas, o encontro pretende ser um momento de reconhecimento e união. A direção do Beja Basket Club apela à presença de sócios, adeptos, amigos e da comunidade, convidando todos a associarem-se à homenagem. Beja recebe este sábado uma caminhada gratuita integrada no evento nacional Inatel Longevidade Mais. O percurso tem cerca de 3 km, com partida às 10 da manhã do Parque de Merendas, junto ao Complexo Desportivo a Fernando Mameda, e a chegada prevista uma hora depois à Rural Beja. O check-in decorre entre as 9 e as 9:45 e as inscrições continuam abertas. A iniciativa está aberta a todas as idades, embora tenha como principal objetivo promover um envelhecimento ativo e saudável, sobretudo entre a população com 55 ou mais anos. Vila Nova da Baronia, no concelho de Alvito, recebe este sábado e domingo a primeira edição oficial do festival Vai Descalço. Depois de uma edição zero, realizada em 2025, a iniciativa regressa agora

0: resultado de um investimento municipal de cerca de 150 mil euros. O espaço foi inaugurado numa cerimónia que juntou as crianças do Jardim de Infância e do primeiro ciclo e representantes do município, do agrupamento e da rede de bibliotecas escolares. A nova biblioteca integra as redes municipal e nacional e pretende incentivar o gosto pelos livros e apoiar as aprendizagens. No mesmo dia, abriu também o ponto biblioteca da Escola de Saboia, uma nova resposta criada com o apoio logístico da Câmara de Odmira. O mel e os sabores do Alentejo chegam este fim de semana às mesas dos restaurantes do Conselho de Moura. Mel e aromas da planície é o tema de mais um fim de semana gastronómico promovido pela Câmara Municipal. No sábado e domingo, os restaurantes aderentes apresentam pratos inspirados nos produtos e aromas locais. A iniciativa pretende valorizar a cozinha tradicional, preservar a gastronomia enquanto património e atrair visitantes ao Conselho. O evento integra a estratégia de promoção de Moura e reforça também a marca Moura, terra-mãe do azeite do Alentejo. Ponto final das notícias. Bom fim de semana.
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0: 13 horas.
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5: Olá, seja muito bem-vindo a mais uma edição do Subindo Lá Vai. Está no ar o espaço semanal da Associação de Freguesias da Cidade de Beja, um programa de proximidade que dá voz às pessoas, acompanha o que acontece no território e mostra o trabalho que todos os dias é feito em benefício da comunidade. Ao longo dos próximos minutos, vamos passar em revista os principais acontecimentos das duas uniões de freguesias, dar conta das iniciativas em curso, dos projetos e das ações desenvolvidas e trazer-lhe os momentos que marcaram os últimos dias. Um olhar próximo sobre aquilo que acontece nas nossas freguesias, sobre quem nelas vive e, sobretudo, o que contribui para uma comunidade mais ativa, participada e próxima. Por isso, fique desse lado. Há novidades, iniciativas e muita coisa para contar. O Subindo Lá Vai começa agora. Iniciamos o nosso programa com as notícias da União de Freguesias de Santiago Maior e São João Batista, que entre os dias 21 e 27 de setembro prosseguiu o trabalho diário de proximidade com a população e de acompanhamento das diferentes áreas de intervenção da autarquia. No espaço público, manteve-se o conjunto de trabalhos de limpeza urbana, corte de ervas e manutenção de jardins, contribuindo para uma freguesia mais cuidada e para espaços que possam ser usufruídos por todos com maior segurança e conforto. Também na área da manutenção, continuaram as intervenções em vários pontos da freguesia, nomeadamente com reparações de calçadas, sinalética vertical e pilaretes. São trabalhos que muitas vezes passam despercebidos no dia-a-dia, mas que são importantes para melhorar as condições de circulação e reforçar a segurança de peões e automobilistas. E já que falamos de espaço público, importa deixar um lembrete a todos os moradores. Os molocs e contentores destinam-se exclusivamente aos resíduos para os quais estão preparados. A deposição de monos domésticos, restos de podas, mobiliário usado ou outros resíduos junto destes equipamentos não é permitida. Para este tipo de situações, existe um serviço específico de recolha que pode ser solicitado através dos canais oficiais da Junta de Freguesia. Um pequeno gesto de cada um pode fazer uma grande diferença na limpeza e organização da nossa freguesia. Na área ambiental, continua igualmente disponível o projeto de recolha seletiva e reciclagem de cápsulas de café, promovido pelo município de Beja, em parceria com a Junta de Freguesia. As cápsulas de café usadas podem ser entregues na sede das uniões de freguesias, contribuindo para aumentar a recolha seletiva, reduzir a quantidade de resíduos encaminhados para o aterro e promover a reutilização de materiais através da economia circular. Na educação, a União de Freguesias continua a acompanhar de perto o arranque de mais um ano letivo, mantendo uma atenção particular às condições dos estabelecimentos de ensino da sua área de intervenção. No plano institucional, a semana ficou também marcada pela realização da sessão da Assembleia de Freguesia, na sede da União das Freguesias. Um momento importante de acompanhamento e discussão da atividade autárquica e dos assuntos que dizem respeito à população, reforçando a importância da participação democrática na vida da freguesia. A agenda institucional passou ainda pela cerimónia comemorativa do 378º aniversário do Regimento de Infantaria número 1, uma efeméride que assinala a longa história desta unidade militar e a sua ligação à vida institucional da cidade de Beja. E no setor da cultura, o Cineteatro Municipal Pax Júlia recebeu o concerto da Banda Sinfónica do Exército, numa iniciativa que levou a música a um dos principais espaços culturais da cidade e que integrou a programação desta semana de atividade comunitária. Recordamos também que a proximidade com a população continua a ser uma prioridade. O presidente da União de Freguesias, Luís Darjan, mantém o atendimento ao público às quartas-feiras entre as 9h30 e as 12h30 no edifício da Junta de Freguesia. O atendimento é realizado mediante marcação prévia. E para quem reside no Penedo Gordo, continua igualmente disponível o atendimento administrativo na Casa do Povo às segundas e quartas-feiras, entre as 9 da manhã e o meio-dia e meia. Uma resposta que permite aproximar os serviços da população e facilitar o acesso aos serviços da autarquia, evitando deslocações desnecessárias à sede da freguesia. E chegamos assim ao final de mais um bloco informativo da União de Freguesias de Santiago Maior e São João Batista. A Junta de Freguesia reafirma o compromisso de continuar a trabalhar diariamente por uma freguesia mais cuidada, mais participativa e com melhores condições de vida para todos. E neste trabalho, a participação da população é fundamental. Por isso, se identificar alguma situação que mereça a atenção da Junta de Freguesia, pode entrar em contacto através das redes sociais, por correio eletrónico ou por telefone 284-313-100. Porque uma freguesia mais limpa, mais cuidada e mais próxima constrói-se com o contributo de todos. O civismo e a participação de todos fazem a diferença. Passamos agora às notícias da União de Freguesias de Salvador e Santa Maria da Feira, que continua a acompanhar de perto a vida da comunidade e as necessidades da população, mantendo no terreno o trabalho diário de manutenção, apoio e proximidade. Começamos pelo espaço público e por um serviço que tem merecido particular atenção nas últimas semanas: a recolha de monos domésticos. As equipas de manutenção continuam a assegurar este serviço, quer através de recolhas ao domicílio, quer junto aos ecopontos. No entanto, o tempo médio de espera encontra-se nesta altura ligeiramente acima do habitual. A situação deve-se à mobilização de trabalhadores para os trabalhos da desmontagem da Feira da Terra, que terminou no passado dia 24 de setembro. A Junta de Freguesia agradece, por isso, a compreensão da população e reforça um pedido importante. Antes de colocar monos junto aos ecopontos ou molocs, deve ser feito o contacto prévio com os serviços. Desta forma, é possível organizar melhor as recolhas, reduzir situações de acumulação e tornar o serviço mais eficiente. Ainda no âmbito da preservação do espaço público, mantém-se o alerta para o despejo ilegal de entulho e outros resíduos inertes. Continuam a ser identificadas situações deste tipo, tanto em zonas rurais como em meio urbano. Recordamos que o despejo ilegal de resíduos constitui uma contraordenação grave, punível por lei, com coimas que podem variar entre os 250 e os 1.500 euros para particulares e entre os 1.250 e 22 mil euros para empresas. Mais do que uma questão de limpeza, o respeito por estas regras é uma responsabilidade de todos e contribui diretamente para preservar o espaço público e manter uma freguesia mais cuidada. E, neste caso, a colaboração de cada cidadão conta. No terreno prosseguem também as intervenções das equipas da Junta, com trabalhos de limpeza e manutenção na zona histórica e em diferentes espaços de lazer da freguesia. É um trabalho, muitas vezes, pouco visível, mas que assume particular importância nesta altura do ano, garantindo melhores condições de utilização e maior conforto para quem vive na freguesia e para quem visita estes espaços. E do cuidado com o espaço público, passamos ao património natural. O percurso das Oliveiras Milenares já está aberto e disponível para utilização. A iniciativa pretende valorizar o património natural existente no território da freguesia, ao mesmo tempo que convida a população e os visitantes a conhecerem melhor estas árvores e os espaços onde se encontram. O percurso está, assim, disponível, embora permaneçam ainda alguns pormenores por concluir, nomeadamente a colocação de algumas placas personalizadas que a Junta de Freguesia irá ultimar. A proximidade com a comunidade passa também pelo apoio ao movimento associativo. A Junta continua a colaborar com associações, coletividades e grupos locais numa relação de cooperação que contribui para reforçar a dinâmica da freguesia, a entreajuda e a participação comunitária. Esse apoio estende-se também a outras freguesias do concelho através do empréstimo de materiais para diferentes iniciativas realizadas, contribuindo para a realização de atividades culturais e comunitárias em vários pontos do concelho. Na área da educação, mantém-se igualmente uma atenção especial aos vários equipamentos de ensino da freguesia. O objetivo é acompanhar de perto o início de mais um ano letivo e as necessidades que possam surgir ao longo deste período. E esta presença no terreno é precisamente uma das marcas do trabalho desenvolvido pela Junta de Freguesia. Estar próximo significa acompanhar as situações, ouvir a população, identificar problemas e procurar respostas tão rápidas e eficazes quanto possível. É através deste contacto direto que se torna possível conhecer melhor a realidade da freguesia e procurar, em conjunto com a comunidade, as soluções mais adequadas. No plano institucional, o presidente da União de Freguesias, Luís Figueira, acompanhado por outros membros do Executivo, participou em diversos eventos de natureza cultural, social e institucional. Entre essas iniciativas, esteve na abertura do Polo de Formação Técnica, especializada para operadores de máquinas pesadas e de movimentação de terras da CETET, o chamado Centro de Capacitação. Um investimento superior a 6 milhões de euros, localizado na área da nossa freguesia, que representa também uma nova presença empresarial no território. A Junta de Freguesia dá as boas-vindas à CETET e formula votos de sucesso para este novo projeto. Ainda no âmbito da agenda institucional e cultural, o presidente do Executivo marcou presença no concerto da Banda Sinfónica do Exército, que se realizou no Cineteatro Pax Júlia. E antes de terminarmos, deixamos uma informação prática à população. O presidente da União de Freguesias, Luís Figueira, realiza atendimento ao público todas as terças-feiras entre as 9 da manhã e o meio-dia e meia, no edifício da Junta. O atendimento é feito mediante marcação prévia. E chegamos assim ao final de mais um bloco informativo da União das Freguesias de Salvador e Santa Maria da Feira. Uma semana que fica marcada pela continuidade do trabalho no espaço público, pelo acompanhamento das necessidades da população, pelo apoio à comunidade e pela presença da Junta nas diferentes áreas de vida da freguesia. O Executivo mantém uma orientação clara: envolver, contar, reunir e ouvir a opinião de todos. É com esse espírito de participação e proximidade que a Junta de Freguesia continua a trabalhar por uma Beja mais inclusiva, mais cuidada e mais solidária. Uma cidade onde cada cidadão possa continuar a afirmar, com orgulho, eu sou de Beja. E chegamos assim ao final de mais uma edição do Subindo Lá Vai. Obrigado pela sua companhia e por continuar desse lado, semana após semana, a acompanhar este espaço dedicado à vida, à atualidade das freguesias da cidade de Beja. Por aqui, continuaremos a estar atentos ao que acontece no território, a dar voz às pessoas, a divulgar iniciativas, a acompanhar projetos e a mostrar o trabalho que se faz diariamente em proximidade com a comunidade. Porque conhecer o que acontece à nossa volta é também uma forma de participar, de valorizar quem está no terreno e de reforçar os laços que nos unem enquanto comunidade. Na próxima semana, voltamos a encontrar-nos, no mesmo dia e à mesma hora, com novos temas, novas histórias e tudo aquilo que merece ser partilhado sobre a vida das nossas freguesias. Até lá, tenha uma excelente semana. Obrigado pela companhia e até à próxima edição do Subindo Lá Vai.
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0: 16 horas.
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0: 17 horas.
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0: 18 horas.
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1: Começamos pelos destaques da Informação Regional. Rural Beja tem espaço para debate, colóquios e conversas sobre o futuro do mundo rural até segunda-feira. Beja Basket Clube homenageia João Margalha em jogo no pavilhão municipal. Vila Nova de Baronia recebe a primeira edição do festival Vai Descalço. Odmira inaugura nova biblioteca escolar com investimento de 150 mil euros. Mel e sabores da planície chegam às mesas dos restaurantes de Moura. Estes são os temas, desenvolvimentos já a seguir.
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1: Tempo de desenvolvimento da informação regional. A Rural Beja também abre espaço ao debate sobre os principais desafios do mundo rural. Até esta segunda-feira, o espaço à conversa recebe colóquios, conferências e mesas redondas com especialistas, produtores e instituições. Em discussão estarão temas como a fixação de pessoas no território, o azeite e a dieta mediterrânica, a ligação entre produção e alimentação, os cães de proteção de rebanhos, os predadores e a pecuária extensiva. A transição energética e o papel dos municípios também entram na agenda num programa dedicado à partilha de conhecimento e experiências. O Beja Basket Club recebe este sábado, às 7:15 da noite, os salesianos de Évora, no encontro marcado pela homenagem a João Margalha. A partida da equipa sénior no pavilhão municipal de Beja será dedicada à memória do antigo presidente e ao contributo que deixou na história e na vida do clube. Mais do que o resultado dentro das quatro linhas, o encontro pretende ser um momento de reconhecimento e união. A direção do Beja Basket Club apela à presença de sócios, adeptos, amigos e da comunidade, convidando todos a associarem-se à homenagem. Vila Nova da Baronia, no concelho de Alvito, recebe este sábado e domingo a primeira edição oficial do festival Vai Descalço. Depois de uma edição zero, realizada em 2025, a iniciativa regressa agora para dois dias dedicados à música e à cultura. O festival mantém a aposta nos artistas independentes e na valorização da cultura alentejana, procurando dar palco a projetos que habitualmente ficam afastados dos grandes circuitos. A organização pertence ao coletivo Barafunda, associação cultural e audiovisual sediada na própria vila. A Escola Básica de Odmira já tem uma nova biblioteca escolar, resultado de um investimento municipal de cerca de 150 mil euros. O espaço foi inaugurado numa cerimónia que juntou as crianças do Jardim de Infância e do primeiro ciclo e representantes do município, do agrupamento e da rede de bibliotecas escolares. A nova biblioteca integra as redes municipal e nacional e pretende incentivar o gosto pelos livros e apoiar as aprendizagens. No mesmo dia, abriu também o ponto biblioteca da Escola de Saboia, uma nova resposta criada com apoio logístico da Câmara de Odmira. O mel e os

0: ao concelho. O evento integra a estratégia de promoção de Moura e reforça também a marca Moura, terra-mãe do azeite do Alentejo. Ponto final das notícias. Bom fim de semana.
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1: São 20 horas.
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